0: foi mesmo, seu danado?
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3: Opa, boa noite pra vocês, estamos de volta, tá chegando mais, muito mais música pra você aqui na Paulista, a número 1 de verdade.

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2: Opa, bom dia minha gente, bom dia Maré, bom dia região norte do Paraná, bom dia sul do estado de São Paulo. Zé Maré junto com você a partir agora aqui nas manhãs da Paulista. Zé Moraes aqui das 4 às 7 da manhã. E a partir de agora estamos juntos aqui até 7 horas da manhã. 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

0: Vamos falar um pouquinho dos nossos patrocinadores por aqui, né? Nós voltamos na sequência aí, falou? 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Bom dia, Paulo Jorge, Rosângela, Isabelle, a filha e a netinha Ana Luísa aí, bom dia a todos aí. 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

0: Ouvinte, você no rádio da Paulista FM, nós aqui, o Zé Moraes, junto de você. Vamos nós aqui falar dos nossos parceiros, né? Nosso patrocinador, você que tá ouvindo o Zé Moraes aqui nessa programação aqui, né? É a programação Paulista Rural. Zé Moraes e você, todo dia junto aqui na programação. Vem comigo! 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Falamos para você também, você que tá aí agora me ouvindo. 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Vem comigo!
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0: 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Bom dia, seu Jair. 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Tem mais músicas para você.
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E nós voltamos na sequência aí, falou? 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

0: Ouvinte, você no rádio da Paulista FM, nós aqui, o Zé Bonai, junto de você. Vamos nós aqui falar dos nossos parceiros, né? Nosso patrocinador, você que tá ouvindo o Zé Moraes aqui nessa programação aqui, né? É a programação Paulista Rural. Zé Moraes e você, todo dia junto aqui na programação. Vem comigo! 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Vem comigo!
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1: 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Bom dia, seu Jair. 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Tem mais músicas para você.
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0: Muito bem-vindo, agora são 6h09, Zé Moraes, a partir de agora, nós vamos estar juntos aqui até as 10h. Eu conto com você do outro lado do rádio para nós ficar juntos, né? Vamos fazer companhia pro outro, você daí, eu daqui, nós juntos, através das ondas da Paulista FM 99.5, tá? E as pessoas que estão chegando por aqui, o Celso já ligou para mim, né, Celso? Sim, ligou, eu não tava sendo possível atender, né, que a gente tava aqui na abertura do programa, estava aqui na iniciativa do nosso computador. Ô, meu amigo Maciel do Paiva Treine, oração para nós, tá, meu amigo? Bom dia aí também para você, tá? Maciel do Paiva Treine. E o Celso lá de Arandu com a família dele, o Celso, família do Celso lá de Arandu. E o Arandu também tem a dona Eva, tem lá o Tchão, né? A Credinha, o Crodoaldo, o Luiz Felipe, Daniele. E aí, você que tá aí, né, Alemão de Garaçu do Tietê, bom dia, meu amigo. Obrigado pelo café com pão aí. De Assisa, lá de Guarulhos, também na sintonia, bom dia.
1: Bom dia, Zé Moraes, sou de Assisa de Guarulhos. Gostaria de mandar um beijo pro meu esposo José Soares, com muito amor e saudade. Meu amor, como eu te amo, que saudade de você. Zé Moraes poderia estar tocando Vitor e Léo, mas nada é normal.
0: Deixa eu ver quem mais entrou. Deixa eu ver quem mais entrou. Roberto.

0: meu amigo. Aqui é o Carlinhos Cowboy e a mãe Maria José. Amanhã é aniversário da minha mãe. Amanhã nós vamos cantar os parabéns pra sua mãe, Maria José. Né, dona Maria José? Parabéns pra você, tá bom? Felicidade, que Deus abençoe muito, muitos e muito. Feliz domingo para você, que Deus abençoe o seu dia com paz, alegria e muitas bênçãos. Luiz Carlos da Serra Velha. O João Caipira. É João Caipira? É você mesmo, João Caipira? Bom dia.
1: Bom dia, Índio Velho. Tudo bem, Zé Moraes? É o Caipira. Zé Moraes, coloca aí um Tchau Carreiro e Pardinha aí, amargurado, e manda pra todo o cepovão aí que gosta de você e da Rádio Paulista. Falou, amigo? Um abraço pra ti, fica com Deus e vamos que vamos.
2: Eu logo, não vai me chamar de Índio não, hein? Não vai chamar ainda, daqui a pouco eu vou começar a imitar Índio aqui também. Meu amigo, Índio Velho, mal acostumado.
0: João Caipira, esse é gente boa, esse rapaz também, né? Ô, Binha, tudo bem, Binha? Bom dia, meu amigo, bom dia. Domingou. Olha a Toinha no jeito de assar lá, cara. Bora, Binha. Essa mensagem nós já ouvimos, ela, galera? Deixa eu ver se nós já ouvimos a mensagem. É uma mensagem que veio lá do meu amigo João Caipira. É o João Caipira, igual eu, João Caipira. Ele é tão caipira quanto eu. Essa mensagem é outra, vamos ouvir aí o João Caipira falando novamente por aqui, né, João? Um abraço aí, bom dia.
3: Bom dia, seu Zé Moraes. A gente tá pegando por aí na música sertaneja. Vamos oferecer música pro povo que no bairro do Matão.
0: Ao João Lobo.
3: Oferecer pro Honório Araújo e Paulo Teixeira, seu Vicente Paranapanema.
0: Bom, João Lobo.
3: O Jurinho com o Juarez e o conjunto Furacampeiro. E oferecer pro Pedro Buquerque, Dina Agostinho Buri, Paulino Buquerque e o Buiú. Oferecer Arizão Nechuvico, Silvana e Maísa aqui. Deus que abençoe, ótimo dia. O senhor é um programa. É chique demais.
0: Ô, João Lobo do bairro do Matão, vocês são as pessoas que fazem o nosso dia muito mais feliz, porque vocês estão aí do outro lado, cara. Você não tem noção como que é a alegria de ter vocês aí ouvindo o Zé Moraes. Ouvindo a gente, participando com a gente. Isso é muito bom, meu amigo. E a gente agradece a cada um de vocês, né? Porque estão sempre nos incentivando, nos motivando, nos, né, mandando aquelas palavras otimistas pra gente. É muito bom, né, cara? Muito bom mesmo. E você, acordou? Quero que você fale comigo assim. Dona Benedita de Itatinga, se estiver me ouvindo, grande abraço também. O Márcio lá de Itatinga, Márcia de Itatinga com a família dela, Solange lá do bairro dos Andrade. O meu amigo Marcelo, lá da empresa Princesa Marcelo. A Ivanise, a esposa dele, que eu vi ela semana aí também. Passei por ela ali. Ivanise, o Marcelo, meus amigos, o Zé Elcio, Dona Cida, o Jorge e a Vitória, o Adilson, a Série e o Gabriel. O meu amigo Rubinho, lá da Princesa, a empresa Princesa, também, Rubinho, um abraço aí. E o Zé Elcio, né, lá no Rancho Laço de Ouro. O Toninho da dona Gessilda, o Toninho da Renata, e a Paulinha e o Stati também, né? E não esquecendo, né, que o Theo, o homem do feijão também. Tem o Theo mecânico, e tem o Delton, o homem, o rei da soja agora, né? Delton, o muladeiro de Avaré, amigo dos muladeiro também. É amigo lá do Roberto Bizunga, do Chico Pinto, esses mais demais aí, né? E agora, obrigado, pai. Obrigado pelo dia de hoje. Ao acordar, eu recebi um presente. Mais um lindo dia de vida. Um dia de paz, amor, trabalho. Pai, preciso tanto da tua luz para iluminar a minha vida, para proteger o meu corpo e para refletir o teu amor. Livra-me, Senhor, das armadilhas, da inveja, do ódio, da ambição, e que a luz do Espírito Santo possa brilhar sobre mim. Em nome do Senhor Jesus, amém. Amém, ouvinte. A Eliana também, a Eliane lá do Saladão, a Eliane, o Alexandre, filho dela. Hoje tem frango assado lá, o Alexandre estará assando lá. O Alexandre, hoje não. Frango assado, né? 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E aqui com a gente, também a Sueli, né? Sueli, o esposo dela, a Eliana, o esposo dela, a família que moram aí.

0: na Vila Operário, né? Tem o Luiz Aquino com a Dona Maria também. Bom, o meu amigo Gil Marcineiro, né? Gil, família. 6:16, e um momento de orar agora. Ouvinte, nesse momento, eu gostaria de pedir a você que acompanhasse o nosso momento de oração aqui. Você, dona de casa, chefe de família, todo mundo. Que Deus esteja abençoando a cada dia, a cada momento, a cada instante. E hoje, neste dia que nós estamos vivendo por aqui, que Deus esteja abençoando a cada um de nós. E nesse momento, agora eu convido vocês para que tenhamos aí, nesse momento de oração, as nossas união, as nossa participação, momento de oração.
1: Em nome do Pai e do Filho e do Espírito Santo, amém. Hoje quero fazer algo diferente com você, diferente de todos os outros dias. Nós vamos rezar juntos esta simples oração que chamamos a invocação ao Espírito Santo. Nesta oração que a igreja nos ensinou, vamos pedir ao Espírito Santo que ele ilumine a nossa casa, que ele ilumine a nossa vida, que ele ilumine você, que o Espírito Santo de Deus encha o seu coração com fogo, o fogo que vem para queimar tudo o que não presta. O fogo que vem para destruir todo o pecado, toda a doença, toda a tristeza e todo o mal. Que o Espírito Santo esteja com você hoje e sempre. Em nome do Pai e do Filho e do Espírito Santo. Amém. Vinde, Espírito Santo, enchei os corações dos vossos fiéis e acendei neles o fogo do vosso amor. Enviai o vosso Espírito e tudo será criado. E renovareis a face da terra. Oremos, ó Deus, que instruístes os corações dos vossos fiéis com a luz do Espírito Santo. Fazei que apreciemos retamente todas as coisas, segundo o mesmo Espírito, e gozemos sempre da sua consolação. Por Cristo Senhor nosso. Amém. Desça sobre você, meu irmão, e sobre a sua família a bênção de Deus Todo-Poderoso, em nome do Pai e do Filho e do Espírito Santo. Amém.

0: 6 horas da manhã, mais 19 minutos, né? Solange do bairro dos Andrade e a família. Pessoal do bairro Pedra Preta. Alô, seu Paulo Baitar com a esposa, seu Dito, a família do seu Dito, Dito Carvalho. Patrãozinho de Carvalho e família também. Um abraço pro nosso amigo mineiro com a esposa. Que foram os festeiros da Pedra Preta.
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1: Essa música eu cantei junto com o Edu Lençone no palco do show do Edu Lençone, cara. Ô, de Assisa, aí é só a música, tá bom? Dedicando para o seu esposo. Música 6:29, Nada Normal. Vitor e Léo. Domingo, gostoso, dia 14 de junho. Um abraço.

Ouvinte desse domingão, olha a hora, hein? 6:32, alô povo da feira da Avenida Paranapanema. Alô, seu João e Dona Olinda da Pastelaria Avenida. Alô, Carlão lá da banca também, bom dia, rapaziada.

Ouvinte, a hora certa nesse domingão. 6:35. Alô, Valmir Balduino. Alô, Márcio Machado. Alô, Ceará do Chaparral. E a Diacisa, lá de Guarulhos, agradecendo nós pela música. Deus abençoe nós tudo, né, Diacisa?

0: Te amo demais. Fala, Barnabé. Ô, Barnabé.
1: É o Caipira Barnabé, eu também tô aqui no programa Paulista Rural com meu amigo Zé Moraes.
0: Ô, Márcio Machado. Bom dia, meu amigo, você tá bem? Um abraço gaiteiro pra você. Saudações aos familiares. Valdir lá de River Sul, o popular Tiririca, bom dia.
2: Bom dia, Zé. Bom, Zé, tudo beleza por aí? Muita chuvinha gostosa.
0: Opa.
2: Ô, Zé, manda um musicão pra nós aqui no campo de Olhambra que oferecendo pro povão aqui.
0: É.
2: Dá pro Luiz Carlos Serra Véia, pro Germaninho da Sexta, povão aqui do bairro, beleza?
0: Beleza.
2: Estamos aqui na sintonia, menino. Que Deus te abençoe, um ótimo domingo. E que Nossa Senhora nos proteja todos nós aqui. Valeu, garota.
0: Valeu, um abraço você também, rapazinho. Ô, Ceará, como é que você tá, Ceará? Lá do Chaparral. Ô, Ceará, um abraço, homem da melancia.
3: Bom dia, seu Zé Moraes, bom dia, Carapuça, bom dia, Dona Benedita, bom dia, seu Rival, todos que estão ouvindo, Deus abençoe, bom dia a todos. Seu Zé, o Cearazinho, toca pra nós fazendo favor aí, Casa de Caboclo, bom domingo, tamo junto até as 10. Deus abençoe o senhor.
0: Beleza. O Franciel lá de Santa Bárbara. Santa Bárbara, Franciel, homem da horta. Vende verdura lá, viu? Homem vende verdura lá em Santa Bárbara. É, verdura orgânica. Ô, meu amigo, um abraço aí. Tem todo índio de água em Santa Bárbara. Olha que horta bonita que o rapaz tem lá, Carapuça. 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Tá bom? E o Franciel vai falar com a gente por aqui agora na programação da Paulista. Bom dia, meu amigo. Bom dia, Franciel.
4: Bem-vindo, Paulo.
0: Vamos pegar, vamos ouvir de novo que a mensagem aqui, cara, né? Vamos lá, de novo, vamos lá.
4: Bom dia, seu Zé Moraes, um ótimo domingo abençoado a todos que estão vindo a Paulista, para você, para o Carapuça, para todos. Ô, seu Zé, se puder tocar o Menino da Tábua e a Melhor Laçada com Zique Zeca, Deus abençoe muito você, hein, seu Zé, seu programa é nota mil, hein?
0: Valeu, obrigado, valeu. Gente, às vezes não é possível atender, né, muitas músicas aí, porque é o tempo, né? É, às vezes as pessoas pedem, a gente às vezes, se não conseguir, né, não fique nervoso. Não fique nervoso. O gente, é o seguinte, hoje é dia, hoje pode lavar o pescoço por dentro, né? Pode, hoje pode. Mas desde que não vai dirigir, né? Se vai dirigir, não beba. Se vai beber também, não vai dirigir, né? E bom churrasco para todos, boas festas e domingão aí, né? Que promete muito. 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

0: cabeça.
1: Bonita a música, né? Ela cantada fica mais legal, né, garoto?
2: Garçom.
1: Eita, mundo, velho.
2: De...
1: E essa música aqui, eu gosto de cantar ela, aqui, ó.
2: Ótimo.
1: Alguém me falou e você me enganou. Eu não posso acreditar. 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O que vocês acham? Continuam cantando ou não?

0: Vamos falar um pouquinho dos nossos patrocinadores por aqui, né? E nós voltamos na sequência aí, falou? 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
0: Olha a hora aí, minha gente. Olha a hora. Hoje é domingão, mas hoje é dia também. De repente, ele comeu um macarrãozinho na cara só, não pra perder a carona, né? Quem tá? O Cristiano lá da Brabanta hoje vai comer um macarrão na cara da dona Marentória do seu Luiz Carlos. É, o Cristiano, a esposa Elaine, é isso mesmo? E a família toda. Um abraço do Gaiteiro. Tudo bem, seu Cláudio? Tudo bem, dona Marta?
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0: Um vestido velho da mulher amada tem muito valor. O que vocês acham do Zé Moraes cantando? Fala aí.
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0: Aquele restinho do perfume dela que ficou no frasco, sobre a penteadeira, mostrando que o quarto já foi um cenário de um grande amor. A música que o Cearazinho pediu, cara. Manda. 6:51. Você gosta? Então vai para você também. Ô, dona de casa, que Deus abençoe, viu? Muito, grandemente a vocês e seus familiares, o marido, a criançada, todo mundo da família.

Alô, Fogacinho da Bramança, um grande abraço pra você, Fogacinho do Fusca Branco. Alô, meu amigo Salgueiro, também morador lá da Bramança, Salgueiro. O Genésio lá. Esse povo que tá sempre me ouvindo. O Lauri da Viola com a família, né, Lauri? O meu amigo Raulzinho da Pernambucana. Aumenta o som dessa bagaça, garabu.

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1: O Amado Antônio tá falando aí que é inteligente, que sabe cantar.
2: Essa vai lá pro meu amigo Celson de Aranduí, dedicando pra todo mundo que tá na sintonia.
1: É, se vocês topar a parada, vamos ver então. Vamos ver se eles conseguem cantar um desafio com nós. Ai, meu Deus do céu, Amado, vamos preparar então, Amado. Senhora Antônio. Olha aqui seus cabelos, vocês que sabem que é topar a parada, vamos.
3: Pode começar.
1: Pode começar, comece, comece.
3: O que que é isso, Antônio?
1: Ai, meu Deus, acho que é o tal disco voador.
3: Disco voador?
1: Ai, Jesus, Amado, eu tô com medo.
3: É isso mesmo, vamos começar.
1: Vamos começar nós dois aqui?
3: Quero ver se vocês são bons mesmo.
1: Certo.

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0: Ouvindo agora, são 7h, mais 3 minutos, né?
1: É dos garotos.
0: Informando a hora, Relojaria Ramo e o Paulista Rural. E nós vamos aqui, né, dentro da medida do possível, atendendo aqui todo mundo que tá ligado com o Zé Moraes aqui, tá?

Ouvinte, a hora pra você não perder a carangada. Domingo, dia 14 de junho de 2026. 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Ouvinte, você do rádio da Paulista FM, nós aqui, o Zé Moraes, junto de você. Vamos nós aqui falar dos nossos parceiros, né? Nosso patrocinador, você que tá ouvindo o Zé Moraes aqui nessa programação aqui, né? É a programação Paulista Rural. Zé Moraes e você, todo dia junto aqui na programação. Vem comigo! 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Falamos para você também, você que tá aí agora me ouvindo. 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
0: Domingo, 14 de junho de 2026. Zé Moraes mesmo diz para você bom dia. Bom dia, cidade de Avaré, região norte do Paraná, sul do estado de São Paulo. E bom dia para você também que mora aí no exterior, Estados Unidos, pessoal lá da Califórnia, pessoal que mora lá na Califórnia. Acabou, garoto, acabou a nossa bateria aí. Vamos de madão então, ué.
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Segura aí o Madão, 7:15. 7:15 da manhã. Sérgio Reis suplica.

0: ouvinte, a hora certa, 7h29 aqui na Paulista, informando para vocês a Reino Joaninha Ramos, tá? 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
0: É o baile do Rael, né, galera?
1: No baile do Rael.
0: Segura.
1: Vai ser boa, vai...
0: 7h30 da manhã. Eita, amanhã de domingo gostosa, chuvinha. Chuvinha que... É, aquela chuvinha que refresca. Chuvinha que dá um clima legal, né?
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0: 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Bom dia, seu Jair, bom dia, dona Maria do Carmo, bom dia a toda a equipe da Fogos e Luz. Tem mais músicas para você. A
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0: Ora, 7:37. É, a pretendida com João Mineiro e Marciano. Segura aí. Reclama não, chora não, meu Deus.

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0: Ô, cara puta, sabe quem ligou pra mim agora aqui? Quem passou mensagem aqui? O nosso grande dançarino aí. O cara dança muito, vaneirão, arrasta-pé, chapéu, Jair da Fogos e Luz. O Jair é o nosso parceiro da Fogos e Luz. Já já ele vai falar com a gente por aqui. Ele tá aí lá na feira comer pastel. Bom dia! O Paulino mora perto da emissora aqui também, nosso amigo, amigo da família Curiapi. Bom dia pra você aí também. Naí de Trombê, tudo bem, Naí? Como é que você tá? Tudo bem? Bom dia, Naí de Trombê. Bom dia também a todos os seus familiares. Robson, Rogério. Família Trombeta, né? Lá em Arandu também tá seu Domingos com a esposa, a Rosimeire, né? Com a família, o meu amigo Reginaldo, Vanderleia e o Ditão também, Ditão Trombeta, dona Benê, Miguel Trombeta. Amigos da Roça, rapaziada também no grupo, hein? Zé Carlos de Grande tá na sintonia. O Chico lá de Ara, né, Chico? Um abraço pra você. E agora eu vou falar com o pessoal aqui, o seu Hélio Fusco também, da Gafusco Pneus, o Márcio de Tapinha, e o pessoal, o Maciel da Paiva Training também, de Avaré, o goiano, que gosta da nossa programação. Vamos atender essas, vamos ouvir essas pessoas falando aqui, garapão. Quem chegou aqui pra falar com a gente agora, vai indo lá na feira comer pastel, o nosso amigo Jair, Jair da Fogos e Luz, e também, deixa eu ver quem mais tá chegando. Bom dia, Jair.
1: Olá, bom dia, Zé Moraes. E aí, como é que tá, meu amigo? Tudo bem? Eu tô com um vaneirão pra nós aí. E vamos que vamos. Vamos lá pra feira comer um pastel. Ótimo dia, abençoado aí. Fica com Deus.
0: Obrigado, meu amigo. 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Bom, vamos lá, Silvio Xande lá e a dona Madalena também lá na Olambra, vamos lá.
2: Bom dia, Zé Moraes, tô te ouvindo, tá bonito o programa. Arrependida, coisa bonita.
0: Sim.
2: E a gaúchada, isso é importante. Cadê ela vai? Eita, tia velha.
0: Que barbaridade, né? Essas moras gauchadas aqui, eu vou falar pra você. A minha amiga Dani, que é também filho do piloto, dona Maria lá, bom dia.
3: Então, bom dia, Zé Moraes, aqui é a Danica. Um abraço pra você.
0: Obrigado, minha amiga, querida amiga, um grande abraço. E dá um abraço da criançada da escola lá também, falou? A dona Benedita, né, agora que chegou um pouquinho meio atrasada aqui, dona Benedita.
4: Oh, bom dia, seu Zé Moraes, meu filho de Deus. Ah, meu filho, hoje eu tô triste, eu perdi as orações da manhã, acordei assustada, agora 7:30, faz 5 minutos que eu acordei, meu filho. Falei, ah, meu Deus, hoje eu perdi minhas orações, mas mesmo assim não perdi, porque eu rezo a Deus toda hora da minha vida, já levantei, já rezei para Deus ter misericórdia de tudo nós, abençoar e proteger para nós o nosso dia de hoje, hoje, amanhã e sempre, né? Mas do mais tá tudo bem. Só chovendo, mas graças a Deus tá bom também, né? Toca pra nós aí, se o senhor puder. A música do Tonico Tinoco. Nossa Senhora Aparecida do Norte, eu agradeço. Se o senhor não puder, sem problema. Tá bom, meu filho? Do mesmo jeito eu agradeço. Bom dia.
0: Dona Benedita, a senhora não atrasou, não. A senhora já recebeu a oração com certeza. O que manda é o coração. E aqui nós faz aqui. Não acorda assustado, não. Não se apavore. O tempo é longo, a vida é longa. Muito obrigado pela música, Zé Moraes, aqui. Deus abençoe você, o Franciel de Santa Bárbara. E na sequência tem aí os vaneirões aqui. Vamos fazer chacoalhar o bambuzá aqui, Jair. Jair da dona Maria do Carmo lá também. E o José Filho, né? O popular Guina. Bom dia.
5: Bom dia, seu José Moraes. Tudo na paz do senhor, graças a Deus. Seu programa é o melhor programa que tem na Raida, graças a Deus. Um horário ótimo da gente escutar o seu programa. Canta uma música aí completa aí pra nós aplaudir. Deus te abençoe.
0: Fala, meu amigo, ó. E o meu amigo Chico. Chico tá lá em Ara também, lá na fazenda. O Chico tirando leito. Chico, alô, Chico.
1: Olá, bom dia, Zé Moraes.
0: É o Chico,
1: aí, como
0: cara.
1: É que tá, meu amigo?
0: Sou Jair. Vamos falar com o Chico agora.
6: Bom dia, Zé Moraes. Continua cantando, companheiro. É isso aí.
0: Bom, o Chico é o seguinte. O Chico já foi empresário dos meninos de Goiás. Ele que também fazia parte do palco, né? De show dos meninos de Goiás, né, Chico? Chico, um abraço pra você, meu amigo, que Deus abençoe você e toda a sua equipe aí, e tirando o leitinho nosso de cada dia, lá em Iara. Fala, Iara, quero mandar um bom dia para o pessoal de Iara também, lá do assentamento Zumbi dos Palmares, né? Tem o seu Joaquim lá na Ninho Verde, Dona Luzia, Dona Raimunda, a Leandra lá de Domério também, né? A Leandra de Domério. Vamos atender todo mundo. O Luiz da Cachoeira, ele tem que prestar atenção, porque a cachoeira, às vezes, a água começa a correr pra cima. Tem que avisar a gente pra nós sair correndo daqui, né, cara? É? Tem que avisar nós pra nós sair correndo se a água estiver correndo pra cima. É, Deus o livre, hein? Vamos lá. Manda a tua mensagem, Luiz.
7: Bom dia, meu amigo Zé Moraes. Como é que o senhor tá? Tudo bom? Como é que o senhor tá nesse domingão? Chuva que Deus manda, hein, Zé?
0: Amém.
7: Eita, tá bom demais, hein?
0: Amém.
7: Mas tá joia. Ô, Zé, toca aí pra nós aí, Amor de Primavera pra nós. Falou, Zé, um bom domingo. E fala pro Gilberto trabalhar, hein? Que o Gilberto tá ficando muito no cego, hein? Sexta ele não trabalhou. Vamos ver que ele vai trabalhar hoje, hein? Tá, o homem tá dando muito nó, hein? Ah, louco, meu, para pra ir trabalhar, hein? Falou, Zé, muito obrigado, fique com Deus.
0: Ô, Gilberto, aí, ó, o Luiz falou que você tem que carpir um pouco, hein? Tem que carpir. Ó, quanta mensagem chegou ali, cara, eu lembrar você também, gente, essa semana aí também, o Zé Moraes também vai ter que faltar aqui, porque nós temos médico também, viu? Nós temos aí médico. Vamos ver quanta mensagem chegou, rápido.
8: Bom dia, meu amigo Zé Moraes, manda um abraço para Serazinho de Chaparral. Como é gostoso quando a pessoa lembra da gente. Serazinho, um abraço, te conheço, mas você é matuto, né? Então, um abraço para você, para a dona Benedita de Itatinga, Burro Velho, a todo mundo daqui de Itatinga, o pessoal da Padaria na Boca, nosso amigo Bó, muito rádio ligado, viu, Zé Moraes? Tem que cantar assim, Zé Moraes, a gente tem que ser feliz. Deus deu oportunidade de nós todos ser felizes, dizer, Zé, depois, ô, pessoal, música mais tarde. Programação ótima. Um abraço para você, Serazil. Nosso amigo Vitor, pessoal daqui da região inteirinha. Um abraço. Tchau, tchau. Estamos aqui deitado, que bom. Um abraço para você, Será.
0: Isso aí, meu amigo. Isso aí mesmo.
8: Eu fui criado na roça, sabe, Será? Sou baiano, moro em São Paulo, em Itatinga. Moro em São Paulo há 35 anos. E é gostoso, né, Zé? É melancia, abóbora,
0: verdade,
8: mandioca, essas coisas eu mexi muito, plantei muito quando era, tinha 10, 12 anos. E hoje eu tenho uma saudade da roça. Eu, quando eu vou na lavoura de roça, um dia eu fui na horta aqui do cara aqui, a gente come as coisas, você não vai lavar, não precisa, as coisas não tem veneno. Por isso que a gente é feliz.
0: Eu, mas tem um porém. Olha, eu mesmo tenho, eu tenho tanta história pra contar, desde eu começar a contar a história, às vezes a pessoa pode não acreditar. Cara, nem eu imaginava que eu tinha feito tanta história na minha vida. Eu lembro, gente, olha, hoje eu estou aqui, trabalhando, né? Mas eu já trabalhei, cara, desde os 5 anos de idade. Nunca parei de trabalhar e eu sempre fui considerado um cara trabalhador. Aonde eu trabalhei, a porteira sempre ficava aberta quando eu ia embora. Se eu quisesse voltar, eu voltava, porque eu nunca deixei de desejar ao meu trabalho. Eu era um estouro no trabalho, graças a Deus. Eu não tô gravando a coruja, gravando o toco, não é realidade. 5 anos de idade eu já fazia isso aí, ó. Catar abóbora no roçado. Montou a bandeira de milho, tratar de porco, fazer os serviços no geral aí na roça. Com 5 anos de idade, saía da tarde pelo fogão e ia no meio da jada, tocar burro, cavalo para fazer o trabalho. Pisando na jada, chegava a escutar o barulho na sola do pé, que chegava a trincar aquele gelo assim no meio da grama, no meio do mato. Descalço. O pé, a sola do pé já parecia uma sola de sapato. É, cara, estamos aqui até hoje, graças a Deus. Se Deus quiser, a gente vai. A gente não quer parar, né? Porque. Zé Galo, do Vera Cruz, fala alguma coisa aí, Zé Galo. Fala alguma coisa aí pra gente, pô.
9: Bom dia, Zé Moraes. Estamos aqui, sou o Zé, ouvindo o senhor aqui. Todos os dias. Sabe, o galo acorda cedo, né? O galo já tá acordado, sou Zé. Estamos aqui ouvindo o senhor cantar aí. O galo acorda, quem canta é o Zé Moraes. Ah, opa, estamos aí, seu Zé. Ouvindo o senhor, mandar um abração pra aquele povão de Avaré aí, da região, tá bom? Sim. Quem tiver ouvindo a Pop, hein? A Rádio Paulista.
0: Ô, rapaz, ô, Roberto Gago, você tá bem, Roberto Gago? O Roberto tá lá, já tá gaguejando lá e já falando pra gente, não chora não. Zetinho de Itatinga e a esposa Edna também.
10: Alô, Zé Moraes, bom dia, aqui é o Zetinho, tá aí, é, tão curtindo aqui a Paulista já. Manda um modão pra nós, se for possível, aí, do Sérgio Rei, Comitiva Esperança. Alô, Zé Moraes, hoje nós temos uma cavalgada aqui, tá aí, Zão, é festa de Santo Antônio. Alô, moçada, vamos preparar a bota e o chapéu que coisa vai pegar aqui.
0: Ô, a moçada do chapéu grande e da bota no cano comprido. Só que põe de cima das cavalgadas. E um abraço do Zé Moraes pra todo mundo aí. E o Zé Galo? O Zé Galo vai falar que a rádio é top, fala que a rádio é pop. Ah, ô louco, Zé Galo. Ele foi falar né, rádio top e falou, acabou falando pop. Valdeci. Bom dia, Valdeci. Como é que você tá, Valdeci? Fala alguma coisa aí, Valdeci.
11: Bom dia, Zé Moraes. Mandou uma música pro pessoal da Catec aqui. Tá mandando embora aqui, de Duartina pra Itatinga. Manda pra turma do Catex, pro Lorival, pra dona Benedita, pra todos da Bracel e da Suzana. Alô, seu Zé Moraes. E aí, pro Júlio, Júlio Ursinho Peludinho.
0: Ah, isso mesmo. E também falar em Júlio, né? Quero mandar um bonito pro Júlio da ambulância, da saúde aí, o Júlio, o japonês, o João Paulo, o Valdeci, o Matheus. Essa rapaziada que trabalha aí também, né? Um grande abraço pra você, povão aí. Vamos atender. Mensagem aqui que tá chegando uma atrás da outra. E a gente fica triste quando não consegue atender todas.
12: Ô, Zé Moraes, bom dia, Zé Moraes. Joaquim Daninho Verde, Zé Moraes. Obrigado por tudo que você não esquece de nós, né? Que Deus abençoe nosso domingo, dá um domingo com paz e tranquilidade para todo mundo que estiver te ouvindo. Também desejo o programa para todo mundo. Bom dia, Zé Moraes.
0: É aí, fala nisso, tem o seu Luiz também, lá do Danhumbas. O seu, aliás, o seu Joaquim da Nhuma também. O seu Joaquim lá da Nhuma também tá na sintonia lá. O homem da verdura lá, o seu Joaquim lá da Nhuma. Alô, povo da Nhuma! Povo da Nhuma, não lembra, muita gente pra lembrar, né? Tem todo mundo aí. E o pessoal do Saladão da Nhuma tava falando, Zé Moraes, manda alô pra nós. O pessoal do Saladão, os gerentes, né? Eu costumo zoar com os caras lá. Eu chego zoando com os caras lá, ó. Tá bagunçado, mas tem gerência nessa bagaça. E o Licino de Itapeva também, né, Licino? Fala alguma coisa, Licino.
13: Eita, Moraes, aí, bom, Zé Moraes. Eita, Moraes, queria ouvir uma música da Gauchada Vaneirão. Tá com Vaneirão pra nós, hein? Oferecer aqui pra vocês da rádio, para o meu esposo José, filhinho Itauã, para o Lifer, Andrés, o Nardim, pra todos que estão ouvindo por aqui do bairro, e para a Tundos Vais lá. Alô, Zé Moraes, um bom domingo aí.
0: O nosso programa, né, prosia bastante, né? Fazer o quê, né? Tem amigo, tem ouvinte pra prosear com a gente tem que dar atenção pros caras aí, né, garapô?
14: Bom dia, Zé Moraes. Quero mandar um abraço pra todos os pesqueiros do Pedrinho, para meus amigos, para o meu filho e para você, Zé Moraes, e para o meu esposo, Tininho Faria, aqui é da Estância Ama.
0: Beleza aí.
14: Quero pedir a música Rodeio dos Apaixonados. Obrigado, Zé Moraes. Fica com Deus. Um bom domingo.
0: Obrigado! Deixa eu meter mais uma mensagem. Vamos entender mais uma mensagem. Depois nós vem com o modão aí. Vamos lá. Mais uma mensagem chegou aqui. Bom dia.
15: Ô, seu Zé Moraes. Bom dia. Eu vou até aqui do sítio, Santa Cecília, atrás do Horto. Manda uma música pra nós. Tô Fuscão Preto e lá pro Carlão São Donato, a banana, é, pro Micael lá do Pastel, tá bom? Pra turma lá do Pastel, a Ana, tá bom?
0: Beleza, ó, família São Donato, todo mundo aí da família São Donato, hein? É muita família São Donato, é grande, mas um abraço pra você e tudinho aí, tá? E que Deus esteja abençoando, fala nisso, né, galera? É o Brianese também, o meu amigo Rodrigão Brianese, Toninho Brianese, cara. E pediram pra nós, você que pediu agora por último, agora você fez um pedido aqui. Essa música aqui, sempre quem gosta de pedir, ela não é música, é uma narração. É um rodeio, rodeio de Chayenne. Rodeio dos Apaixonados. Quem pediu aí? E o Lorival lá também, Itatinga, gosta demais e oferece pra todo, né, Rodolfo? Falou, meu amigo!
16: Rodeio de Apaixonados.
0: Escuta bem essa uma, preste bem atenção.
16: Parte 2. George Strait, Against You Make Chayenne.
0: tradução e locução de Ribeiro. Gravado ao vivo no Atlantis Supersão, em Orlândia, São Paulo. Rodeio 2012. Com Sidney Klein, DJ Mamute, técnico de São Giovanni. Montagem final, DJ MacGyver Pro Rodeo.
16: Essa vai pra todos os cowboys que brigou com a namorada. Aí tem uma saída, escuta só.
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16: O telefone dela toca tarde da noite. E ela atende do outro lado da linha.
17: She wondering what was wrong this time.
16: E ela pensa, o que, que será que aconteceu de errado agora?
17: She never knew what his calls might bring.
16: Ela nunca podia imaginar o que, que a ligação traria. Podia ser qualquer coisa. E ela sempre na cabeça esperava o pior. Aí ele falou, tá frio aqui fora, tô sozinho. Eu não entrei na final, tô voltando pra casa. E eu sei que faz tempo que eu tô viajando.
17: Never got a chance to write or call.
16: Não deu pra ligar, não deu pra escrever.
17: But I'll be home soon. And honey, is there something wrong?
16: E eu vou chegar em casa assim que possível. Tem alguma coisa errada?
17: She said, don't bother coming home.
16: Ela falou, não liga não de voltar pra casa. A hora de você chegar aqui, eu já fui embora.
17: There's somebody new.
16: Eu conheci outra pessoa e certeza não é homem do rodeio. Aí ele respondeu, desculpa que teve que acontecer isso. Tem muita coisa de você que eu vou sentir saudade. Mas tudo bem, Benzinho. Se eu apressar, eu ainda consigo a inscrição em Cheyenne. Então, meu amor, eu tenho que ir embora, porque se eu apertar, eu inscrevo no rodeio de Cheyenne.
0: DJ's One.
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0: E cowboy não vai chorar, hein?
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0: demais.
16: Olhou pra lá, pra cá, deu a última olhada.
17: And then he just walked away.
16: Aí foi andando embora.
17: He aimed his truck toward that Wyoming.
16: Ele mirou a caminhonete para as fronteiras do Wyoming.
17: Still get there in time.
16: Torcendo pra chegar lá em tempo. E ela disse, não se importa em voltar pra casa não. Quando você chegar, eu já vazei. Conheci alguém novo e ele não é do rodeio. E ele disse, então me desculpa que teve que acabar assim. Tem muita coisa de você que eu vou sentir farto. Mas tudo bem, Benzinho. Se eu acelerar, eu ainda consigo inscrição em Cheyenne. Essa é a vida do boiadeiro. Tem hora que dá, tem hora que a gente faz dar. É ou não é?

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1: Oh, my God! Essa é pra arrebentar o coração.
2: Ah, isso é Moraes.
1: Tem uns que o coração não bate, ele para de bater, vira apanhar, cara.
3: Perdeu a namorada, mas o rodeio tá no sangue, tá na estrada. Boa sorte a todos os boiadeiros de hoje, que a sua namorada esteja te esperando em casa. É ou não é?
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1: Ô, meu amigo Jair da Fogos e Luz e o Dona Maria do Carmo. Pastel com calda de cana na feira hoje, é? E tá curtindo o vaneirão. O homem que dança um vaneirão largado, hein? Ele com a Dona Maria do Carmo dança, que uma barbaridade. No bailão do Zé Moraes, eles fazem a festa acontecer.
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0: Deve treinar o BTV judiação do bichinho, né? Você lembra quando o BTV ficava catando ali do Iri de Chuva? O Iri de Chuva a gente ficava pra janela olhando. BTV, catando ele, Luiz.
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0: Você já que morou na roça, você sabe disso, de ficar pra janela olhando. BTV, catando ele, Luiz.
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0: falar em mandioca, eu lembrei no tempo que eu morava no Paraná, né? Plantava mandioca. Fazia, ralava, nós mesmo na mão, fazia porvírio, minha mãe fazia biscoito, fazia bolo de fubá, aí, bolo de porvírio, né, cara? Ah, uma delícia aquele negócio, aqueles biscoitão assim.
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0: Paraná, mas era criança, né, já trabalhava plantando mandioca e fazendo os derivados do polvilho. Minha mãe, família toda lá no Paraná. Alô, Paranazão!

0: Mas coisa pega. E aqui nós chacoalha o bambuzinho aqui. É pra chacoalhar o bambuzá no modão gauchado. Tu sabe a tanta batata, cria por me fazer queijo. Quem já foi no bailão do Zé Moraes? Tem história pra contar do nosso baile que nós fazia por aí. Zé Marisa, minha querida amiga Marisa. A Marisa da família do Bombril, cara. Marisa, um abraço do Gaiteiro, você, obrigado pela participação aqui. E o Flavião também, o Flavião lá do Lajão Avaré. Bom dia, bom dia, bom dia.
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1: Criançadinha mandou bem cantando junto com a Gaúcha. É, criançadinha? Criançadinha bonitinha.
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1: Já que tá, deixa ficar. Ô, Malaquia. Ó, um bom dia pro seu Maraquim, pro seu Jirimi, pro seu Tobias, seu Elia. Largue mão de folia. O Maraquim lá no Costa Azul também, né, Maraquim? É, um abraço do Caetano, sem dúvida, hein? Costa Azul, represa. Ô, cara, puta, pega no breu essa moda aí, pega no íntegra.

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1: Esse é diferente do que você já viu por aí.
2: Essa programação é diferente mesmo, né? Nós somos chato pra caramba. Mas estamos junto com você, né, meu amigo? Ó, e o Luiz da Cachoeira pediu essa música. Ô Luiz, tá insomado, você viu aí. Ó, o Carlinho Cowboy já tá do lado da churrasqueira dançando lá também. Onde ele tá, tem churrasqueiro do lado dele. O rapazinho vai gostar do churrasco, hein?

0: Vai mensagem chegando aqui. Ô Felipe Falcão.
1: Você que tá curtindo Paulista Rural, um abraço do Felipe.
2: E um abração do Falcão para o nosso amigo Zé Moraes.
0: Então vamos de mais um do Felipe Falcão aqui, uai. O de dono não tem dono, hein? Olha a hora, 8:29. 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

0: Bom dia, Zé Moraes. Bom dia a todos os ouvintes da Rádio Paulista FM. É o Caipira Barnabé chegando aqui para contar umas para vocês.
1: Fala nisso, quero mandar o Moninho pro Demo de Piraju, da família dele, né? O Arizão do Cerqueira César, né, Arizão? Dona Nerli do Cerqueira César, o Marcílio Sueli do Cerqueira César. E pra você, meu amigo, que tá aí curtindo o nosso programa, o Salvador do DR de Piraju. Não chora não, hein? Ela vai voltar. 8:32, mais uma mensagem chegando aqui do meu amigo lá do Cercadinho.
2: Rapaz. Bom dia, Zé Moraes, aqui é o Cido do Cercadinho. Toque pra nós, Ciro Missioneiro, o vento, vai pro Amado, o Fião, pra galerinha da Primavera e pra todos os ouvintes, alô Itapeva.
1: Beleza aí, Lorival de Itatinga, tem mais uma mensagem do Lorival aqui. Alô, Lorival, bom dia.
3: Boa programação, Dezé. Eu tenho 62 anos, fiz agora, dia 28 de maio. Eu escuto rádio há 50 e poucos anos. Não existe. Um dia desse estava conversando com um cara, pô, você sabe de muitas coisas, rádio. Zé Moraes, antigamente a gente tinha muitos festivais em Minas Gerais. Domingão a gente ficava o dia todo, aqueles festivais, aqueles tão gostosos antigamente, não tinha celular, não tinha nada, mas as pessoas se divertiam muito. Serazinho Saparral, acho que lembra disso aí. Então é gostoso, né, Zé? Então, o rádio. Eu tenho dois amigos do rádio também aqui na Rádio Clube de Botucatu, que é Osmar Arudo, faz o jornal da Clube Gente.
1: Sim.
3: Vou falar porque é com a irmã. E Zé Moraes, Gilberto Florencio na Rádio Paulista, Silvana Mota, todos. Então isso é importante, né, Sarazinho? A comunicação não existe, Zé. Estou alongando no comentário, não vou nem pedir música, Zé, porque é real. Não existe veículos confirmados no mundo todo para ter igual rádio. E você, Zé Moraes, você é um âncora da Rádio Paulista, que nem tem muitos bons. Os bons se destacam. Os mais ou menos aprenda com bom. Um abraço. Essa música é bonita, hein, Zé Moraes? Hoje nós estamos inspirados. Continua cantando, Zé. Deus te abençoe, ilumina hoje sempre. É até hora eu falo mais. Tchau. Não era só Minas Gerais, não. Era o estado de São Paulo inteirinho. Eu conheço 32 cidades do estado de São Paulo, Zé. Era festival. Domingão a gente já preparava para ver aquelas duplas de viola. Um abraço, Zé. Que tempo bom, hein, Serazinho? Que tempo bom, meu Deus. Um abraço, tchau, tchau.
4: Ah, Zé Moraes, quem ia pedir essa música, a moça pediu. Isso é modão, né, Zé? Manda um abraço para o Valdeci, o pessoal da Iucatex inteirinho, nosso amigo William, o pessoal da Embraçada, os amigos eu. A audiência é massacrante. Obrigado, Zé, pelo rodeio dos apaixonados. Vou oferecer para os cowboys de Itatinga inteirinho, Zé.
1: É verdade, rodeio dos apaixonados. Olha, tem muita coisa que eu tenho aqui, você não encontra em outra rádio tocando. Pode ter certeza. Acredite se quiser, eu fiquei 5 anos buscando música. 5 anos. 5 anos salvando música. Dia de chuva, o dia que eu não tinha o que fazer.
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1: Como sempre, né? A gente acorda mais cedo pra ficar mais tempo sem fazer nada. Zé Moraes Boninho, manda um alô aqui, estamos na escuta. Toca aí uma música com Mato Grosso. Grosso e Matiz oferece aí pra todos ouvintes da Paulista FM, quem tá falando é o Mauro. O Mauro lá do bairro do Ilho Gambino.
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1: Do Ilho Gambino, quero mandar uma bandeira pro André Mato Grosso também, a Sueli. Olha, o André e a Eliana, né? A Eliana. O André, a Eliana e também o Juninho e família, né? Que tá aí ouvindo o Zé Moraes. Carlinha Galboa, amanhã é aniversário da mãe dele, ele já tá comemorando hoje já. É uma desculpa pra ele começar a tomar o guaró hoje. E já tá lavando o pescoço por dentro já. Carlinho Cowboy. E já falou que tá tirando um pó da garganta hoje. E o Marquinho do Taquarituba também. Ó o Marquinho. O Marquinho com o neto dele lá. Meu amigo Zé Moraes, estou aqui na escuta do barulhão aí. Seu uai. Aproveita. O seu barulhão aí, uai. Aproveitar aí o embalo. Toca pra nós ouvir Querência Amada, se for possível. Ofereço para todos os ouvintes da Paulista e manda um parabéns aqui pro meu neto, Gabriel, fez 8 aninhos ontem. Fala para ele que o vovô nunca esquece dele. Ô, menino, tu tá fazendo aniversário, hein, Gabriel? Merece aí um parabéns mesmo, com certeza, viu, Gabriel? Parabéns para você, menininho. Que Deus abençoe. Parabéns, Gabriel. Gabriel, a criança de hoje é o futuro da manhã. crença de hoje, a nossa esperança no amanhã, né? Falando em esperança, tem uma música com o Edinho. E a Zetinho, né? E a Edna Pediana, vão tocar depois aqui. Parabéns pra você que faz aniversário, a dona Maria José também, que faz aniversário amanhã. Como carinho, o cowboy já tá comemorando no churrasco, aí vão comemorar já também. 8h37. E não esquece, hein? 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Bom dia, Zé Moraes. Aqui quem está falando é o Eliésio César. Eliésio César, bom dia, meu amigo. Mais uma vez quero mandar um bom dia para minha querida amiga Marisa Gonzaga. Marisa, obrigado, tá bom, minha querida? Um abraço aí. E um bom dia para todos que estão sintonizados aqui. Vamos falar um pouquinho dos nossos patrocinadores por aqui, né? Voltamos na sequência aí, falou? 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
5: 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Hoje é praticamente impossível imaginar um goleiro sem luvas, mas nem sempre foi assim. Nas primeiras Copas do Mundo, muitos arqueiros atuavam de mãos nuas. As luvas começaram a se popularizar apenas a partir das décadas de 1960 e 1970. Atualmente, as luvas são desenvolvidas com tecnologia de ponta para aumentar a aderência da bola, mesmo em dias de chuva, além de ajudar na proteção dos dedos e das mãos. Em uma competição tão equilibrada como a Copa do Mundo, um detalhe como a qualidade da luva pode fazer a diferença entre uma defesa histórica e um gol sofrido. 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

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O Hélio Gabriel falou: Zé Manuel, eu quero ouvir uma música aí, daquela das nossas. Vamos tocar um Cavalo Preto aqui na sequência. O meu amigo Marguinho Itaquarituba pediu do Lio e Léo, vou tocar Sementinha. E o Zetinho e a Edna pediram uma música aí também, Fandango da Esperança. Aliás, é a música A Esperança com o Célio Rei, né, garoto? E depois nós vamos cantar. O pessoal tá pedindo, depois nós vamos cantar umas modas aqui pra vocês também.

0: Se foi mesmo você que mandou me avisar.
1: Fala aí, Elinho Gabriel. Como é que nós estamos a cantar aqui?
0: Alguém me falou que você me enganou. Eu não posso acreditar.
1: E o Sérgio Reis, Almir Sater, Comitiva da Esperança, que o Zetinho pediu. Segurei. 8h57. O domingo hoje promete chuvinha gostosa. Eita, chuvinha boa, hein? Chove lá fora e goteira na lata.

0: Tempo bom é de solteiro, a gente vai em qualquer lugar. Hoje eu falo com a mulher falando vai. Mais um modão aí pra você.
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0: Essa vai pra você, era o Gabriel. Cavalo Preto, 9 horas da manhã, aqui na programação da Paulista FM, no Paulista Rural. Tô tirando o pé do chão aqui, tirando o tico-tico do toco, né, Paulinho Rotelli? Olha o Paulinho Rotelli e a Antonella, filha e a esposa lá curtindo o programa, cheiro táxi. E vamos de modão agora aqui. Essa modona aqui eu falo pra você, hein? Tira o pé do chão também. Segura, meu. Lembrando dos velhos tempos dos cavalos, né, meu amigo Aero Gabriel? Cavalo, burro, né? Oreava o bicho, hein?

Coitadinho da mula preta, cara, puta. A mula preta morreu. Olha essa música aqui que o meu tio Bento cantava com a minha tia Lourdes. A música do Lil e Léo. Essa aqui vai pro Marquinhos de Itacoarituba, a música da Sementinha. Essa música aqui, né, Vanessa? Alô, Bento! Alô, Bentinho! E quem tá participando do programa também por aqui agora? Ricardo Moraes. Ricardo Moraes, a minha netinha Liz Marie, um Deus abençoe pra vocês aí da família. E a família, né? Denise Moraes, Ricardo Moraes, Luciana Moraes, ao Lucas Moraes, família Moraes aí, e também Liz Marie, minha neta também aí, um grande abraço pra você, Calguel. Deus abençoe nós, tudinho.

0: Bom dia, minha amiga Rose Sabino. Tá ligando pro Zé Moraes aqui, também participando do programa na Rose Sabino e a família dela, João Paulo, Henrique, a família toda aí, um grande abraço pro Fê. Rose Sabino, ouvinte também de todos os domingão aqui da nossa programação. Quem tá ouvindo o Zé Moraes também hoje aí é a nossa amiga Eliane Barbosa. Eliane, o esposo dela, e também o filho Alexandre, os lá do Saladão. Sueli, os gerentes lá, né, cara? Eu costumo sempre dizer pros gerentes do Saladão. É zoeiro, né, cara? Tá bagunçado, mas tem gerência nessa bagunça. Oh, meu Deus! Vou tirar o pé do chão aqui, é o seguinte, cara, eu quero falar de patrocinador agora aqui também, mas tem chegando gente ali, o Paulinho Rotelli, né? Paulinho Rotelli, a filha Antonella e a esposa dele também ligada aqui na programação, e meu amigo também, o Lorival, lá tá empolgado, o Lorival, lá de Itatinga.
1: O programação 10, hein, Zé? Zé, mandar um abraço para o nosso amigo Burro Véio, Zé, daqueles assim, o rádio dele, o caminhão dele, e o rádio é Zé. Mandar um abraço para o nosso amigo Burro Véio, Zé, daqueles assim, o rádio.

0: Andes, muito grande, programação nota 10. E a todo mundo que está com rádio ligado em Itatinga, sabe, Zé? E no Brasil, em Avaré, em Botucatu, e a todos. Zé, toca Teodoro Sampaio. É o apaixonado, tá velho, e essa música foi pedida no programa, hein, Zé? Programação Tabagó, você tá aí. A gente é igual bolo, né, Zé? Quanto mais a idade fica, mais a gente vai ficando bom. Um abraço. Quanto mais a
1: Mas
0: idade...
1: não tô ficando velho, né? Tô adquirindo experiência.
0: Nosso amigo Donizete, que você conheceu, e o pessoal da Luiz Dreyfus inteirinho, ô louco. Não, é queijo, Zé. Tem queijo que passa 10 anos na pasteleira. Quanto mais o queijo fica... fica conservado, é. Mas fica bom, que nem nós, né? Um abraço pra vocês, Zé Moraes. Burvei todo, já falei muito hoje.
1: Aqui, Avaré, tem um amigo meu, vizinho de bairro lá, que é o Toy do Burro. É o Burro Velho, tem o Toy do Burro também aqui, o Toy do Burro. Gente, é o seguinte, você sabe que o queijo, quanto mais tempo fica na prateleira, mais saboroso ele fica. Tem lá a queijaria Fazendinha, tem isso aí, né? Paulo Jorge, Dona Rosângela, a família lá também na queijaria Fazendinha, tem tudo isso aí, queijo de qualidade lá, né, garabuco?
2: Ô Zé Moraes, bom dia, beleza? Ô Zé Moraes, é o Joãozinho por aqui. Manda um alô aí pra galera da IGF aí, do transporte do suco do pica-pau aí pra nós, hein?
1: Sim.
2: E pra turma lá da venda do Joãozinho, né? Positivo. E toca uma música pra nós, hein? Neguinho Parafuso. E se você conseguir achar aí também, você solta o áudio seu aí, ô Zé Moraes, do dia que você caiu da cadeira pra nós escutar, né? Tá com saudade depois.
1: Então, cara, que lá, perderam aquela vinheta lá, cara. Os caras queriam ver eu caindo, cara. Até hoje eu tô pagando as consequências do tombo que eu caí. Hoje eu tô fazendo o tratamento, hein? Brincadeira. Não tem nada a ver com aquilo, não. É que eu tava fazendo o pregão e a cadeira tava quebrada. Quando eu cheguei, a cadeira já tava quebrada. Só que o rapazinho não me avisou. A cadeira tava quebrada? E aí, na hora que eu sentei na cadeira, eu falando no microfone, a cadeira foi pra frente, o carrinho, e o encosto veio pra trás. Caí de busanfa no chão, cara. Caí de busanfa no chão, né? E eu tava falando, cara. Quase que eu falo um palavrão ainda. É zoeira, né? Palavrão a gente não fala. A gente... O meu amigo, o velho da Furlan, você tá bem, velho da Furlan?
3: Bom dia, Zé Moraes. Zé Moraes, mandou modão aí pra nós, hein? Pra minha esposa, pro Fábio, pra Lúdia, pra Sônia, pra minha tia Lúcia, lá pra turma da Tilápia, da Nápoles lá.
1: Sim, sério.
3: Pra todos que estiver ouvindo aí.
1: Agi.
3: E tenha um bom dia, hein? Abraço a todos.
1: Eu tenho uma mula preta com CT para a mão de Artura. Bom, eu quero aproveitar, né, gente? Mandar um bom dia lá pra... Antônia Paz, lá do Engenheiro Serra. Antônia Paz, a família dela, Adriana, e também a Janaína, Jaine e Jaqueline. Família Paz aí, também a Dona Cida, né, com o esposo dela. Zé Moraes, bom dia, manda um alô aqui para todos nós daqui do bairro Engenheiro Serra, em especial, para mim, ontem foi meu aniversário. Toca a música Canga do Tempo, Lourenço Dorival. Valeu, meu amigo. Canga do Tempo, eu não prometo, porque eu quando eu prometo uma coisa, eu procuro cumprir aquilo que eu prometo, né? Então hoje eu não sou de prometer nada, cara. Porque se eu prometer não cumprir, depois vocês vão falar, Zé Moraes, não cumpriu o que prometeu, então não prometo, vou tentar, tá bom? Parabéns aí, aniversário antes de ontem, de hoje e de amanhã. Hoje é o netinho do Marquinho de Itacoarituba, 8 aninhos, Gabriel. Amanhã aniversário da Dona Maria José, mãe do Carinho Cowboy. E amanhã também aniversário da Antônia, pai do Engenheiro Serra.
4: E todos querem muito.
1: Ah, não, foi ontem o aniversário dela, né? Ontem. Mas hoje ainda tem sequela da festa. Sequela. Hoje tem bolo com guiçuco lá, né? Bom dia, Zé Moraes, aqui é o Adilson do bairro Jacutinga. Estamos ligados na programação da Paulista aqui. Manda um almohadão pra nós aqui. É disso que o velho gosta. Fala nisso, cara, eu quero mandar um alô especial também pro meu amigo Pilar e a esposa Rose. O Pilar e a Rose. Pensa num casal, gente boa, meus amigos. Vocês são demais, tá? Eu tiro o chapéu pra vocês sempre, sempre. E vai lá, o Leno e Banda Show.
5: Bom dia, Zé. Tudo jóia?

0: Zé Moraes, nosso amigo, que lendo Banda Show, estamos passando aqui por Avaré. Eu, meu amigo Gugu Sanfoneiro, Elião, estamos indo tocar um bailão regional lá na cidade de Bernardino.
1: Bernardino.
0: Sanfoneiro tá mandando um abraço para você. Manda o Augustinho, outro. Gaiteiro, de manda, Tatinga.
1: Manda outro.
0: Toca um modão para nós aí, Zé.
2: É, mentira desses loucos para nós,
0: hein? É, hoje vamos estar tocando bailão regional em Bernardino de Campo. Um abraço, Zé.
1: Valeu, meu amigo. Um abraço pra você também. Falar em Bernardino de Campo, cara, tem história de Bernardino de Campo. Essa música aqui, ó. Essa música que eu lembro lá de Bernardino de Campo. Escuta aí. É o aniversário do dia, mas aqui é o seguinte, ó. Hoje eu tenho uma música aqui. Essa música faz lembrar Bernardino de Campo. Quem tá fazendo aniversário hoje, sejam bem-vindos, né, Carapu? Lembra dessa música aqui, Carapu? Música que lembra. Cada passo da minha vida tem uma história, né? E às vezes eu vou acumulando história na vida. É, a gente tem lembranças das coisas, né? Porque o amanhã a gente vai embora. O que fica é isso, né? Às vezes fica lembranças de coisas que passaram. Coisas vividas, né? Porque o amanhã a gente não sabe, porque somos seres humanos. E a vida, só Deus sabe o dia de amanhã, né? Mas estamos na caminhada, né, José Pereira? Que Deus abençoe nós, José Pereira.
3: José Moraes, José Pereira de Piraju, mandou um alusão para nossos amigos aqui, o Carlão Spateiro, o Dema, Salvador, pô, pai, sempre ligado na Paulista, rapaz. E um bom domingo, Zé, boa
1: obrigado.
3: Semana.
1: Obrigado. Ô, Cristiano da Brabante, vê se não vai beber toda a cerveja do sogro hoje, hein, rapaz?
4: Ô Zé Moraes, bom dia Zé Moraes, Cristiano do Brabance, domingo, hein? Bora lá tomar aquela suco da confusão, um velho barreiro pra dar uma esquentada no peito e passar a atormentar a sogra. Ei Zé, mas deu um susto na sogra ontem, sentado na praça do banco, cheguei pra ela, deu um berro na orelha da velha, derrubei a velha do banco.
1: Coitada.
4: Mas pra todo mundo tá ouvindo, minha mulher Elaine, meu filho Zé Henrique. Tchau, obrigado.
1: Coitada da dona Maria Antônia, gente boa, coitada da dona Maria Antônia, faz com ela não, pô.
5: Fala Zé Moraes, beleza, bom dia, Betão do Água Branca 3. Ô Zé Moraes, se tiver na condição aí, toca o canoeiro pra nós aí, um bom dia a todos.
1: Canoeiro, é aquele negócio que eu falei, né? Eu não prometo, porque se eu prometer eu tenho que cumprir, falou? Mas no final, qualquer coisa, a gente faz um poporri aqui e atende todo mundo aqui, tá bom? Gilberto, um abraço.
6: Bom dia, Zé Moraes. Um ótimo domingo pra vocês aí na Paulista FM, hein? Toca uns modão pra nós aí, hein, Gaiteiro? Toca uns modão aí pra nós. Um abraço.
1: É isso aí, né? Tem lá o José Guina, popular, o José Filho, popular Guina. Guina, um abraço a você, tá, meu amigo? Deus abençoe. Bom dia, mais uma vez, dona Eva de Arandu. O Roberto Gago também já tá gaguejando. Roberto Gago, não chora não, rapaz. Ricardo Moraes, meu filho, hoje deu sinal de vida lá. Um abraço aí também, Deus abençoe. Essa música lembra história de vida da gente, né, garoto? Onde tem dança, nós tá. 9 horas da manhã, 21, rapaz. Chegou!

0: Muito bem.
1: Fala pessoal, aqui quem fala é Lauana Prado e eu também tô aqui no programa Paulista Rural com o Zé Moraes.
0: Ouvinte, agora são 9 horas e 25 minutos aqui na Paulista, informando a Relojaria Ramos e o Paulista Rural, né? 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Ouvinte, você no rádio da Paulista FM, nós aqui, o Zé Moraes, junto de você. Vamos nós aqui falar dos nossos parceiros, né? Nosso patrocinador, você que tá ouvindo o Zé Moraes aqui nessa programação aqui, né? É a programação Paulista Rural. Zé Moraes e você, todo dia junto aqui na programação. Vem comigo! 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

0: pista divertida.
1: Olha a hora aí, 9h41 e vamos de poporri. Olha a hora, 9h41. Canga do tempo, né? É, Antônia Paz, de Engenheiro Serra, pediu, né, caramba? Vamos tocar um

Alô, lindo, banda show, abraços aí, tudo em aí, tá? Os gaiteiros aí também. Banda Leno, banda show. Seguindo por estradão e curtindo o nosso pregão.

0: Tem que atropelar aqui porque o tempo é curto, né? E hoje, lembrando, mais uma vez, um abraço pro Leno Banda Show, que hoje o palco do momento é o Bailão Regional em Bernardino de Campo.
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0: Mandar um pra Manduri também, meus sobrinhos lá em Manduri, meu irmão João Moraes, Luiz Henrique Moraes, João Paulo Moraes, Wagner Moraes, Rita Justo, todo mundo da família aí, né? Família Justo, um grande abraço pra vocês. E o Adão chegando a

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1: Canoeiro. Quem pediu canoeiro? Aí, modão, você pediu, ué. Hora 9:43.

pra você não perder o domingão aí, hoje ali de comer um macarrãozinho na casa da sogra. Pra quem tem sogra, né, Ganadu? 9h45. O José Pedro Negrão, né? O Gilmar Rodrigues de Arandu, o Márcio Santiago, tá lá na sintonia. Alô, Rose, Sabino. A hora que você ligou, não deu pra me atender aqui, tá? Um abraço pra vocês aí, Rose, Sabino e a família dela.

0: nosso tempo tá encurtando aqui, eu quero aproveitar, mandar um alô lá pro José, né? O Zé Negrão lá também, né, Zé? Bom dia pra você, rapaz.
1: Cadê o seu? Bom dia, Zé Moraes. Um ótimo domingo abençoado pra todos aí. Tamo curtindo a Paulista, tamo aqui em Piraju, curtindo a Paulista FM. Aquele abraço. Aqui o Zé Pedro Negrão, de Itaberá.
0: Ô, Zé Pedro Negrão, um abraço pra você também, tá?
2: Olá, bom dia, meu amigo Zé Moraes. Aqui é o Gilmar de Irandu. Ô, Zé Moraes, se você puder mandar uma música pra nós aí do Milionário Zé Rico, a carta, manda pra nós aí, Zé Moraes.
0: Gilmar de Irandu.
2: Tchau, obrigado.
0: Ô, Márcio, Santiago, lá de Itatinga.
3: Bom dia, Zé Moraes, você tá bom ou não? Marcinho Santiago, aqui de Itatinga. Estamos descendo aqui jogar o futebol lá com o time do Só Suco. Eu e meu amigo Fome Zero. Fome Zero, goleador do nosso time. Manda uma música pra nós aí, pode ser qualquer uma da sua escolha. Beleza, Zé Moraes? Rapaz, não sei se eu aguentar essa Copa inteira não. Turma, saiu lá de casa, era 2 horas da manhã. O que que faz nesses jogos de Copa aí?
0: Sabe o que você faz? Vai que nem eu. Dorme. Depois fica sabendo o resultado. E então é o seguinte, ó, eu quero mandar um bom dia aí pra você que tá aí agora acordando, né? O meu amigo lá de Itatinga, meu amigo Perninha do mercado, Perninha com a família dele, o Paulinho também. O pessoal que é onde a gente faz evento, eles vão e faz a festa acontecer. Isso é muito bom. Muito obrigado. O Delton também, o rei da soja, meu amigo. Famílias que estiveram junto conosco lá no Pé da Preta fazendo a festa aí. E ainda vamos tocar mais uma música, depois dessa música nós vamos embora. Carlinho Cowboy, pega leve aí, Carlinho Cowboy, pega leve, hein? Você não aguenta a festa amanhã, pega leve. Ó, churrasqueira já tá aceso lá, aniversário da mãe dele, e amanhã já tá começando a comemorar hoje. Já tá tirando pó da garganta. Gente, vamos fazer um intervalo aqui? Vamos tocar mais uma música aqui, depois nós volta pra encerrar o programa, é isso mesmo? É o Rio Negro e Solimões. Arruma essa casa, hein?
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Pelo amor de Deus.

0: bagunçado, mas tem gerência no trem. Entendi, vambora. Eu tô brincando daqui a pouquinho, continua aí até as 1 PM tem o Gilberto, né? Depois tem o Matheus que vai até as 5, depois tem o André Bala. E a programação aqui da Paulista, eu quero mandar um abraço pra toda a equipe da Paulista. Já morais aqui, né? De manhã, depois tem a Silvana Mota, depois tem o Paulo Ribeiro, depois tem o Ernesto Diniz, aí depois, o Paulo Ribeiro das 8 ao meio-dia, né? Depois vem o Ernesto Diniz, vem Matheus Paiva, vem Gilberto, vem Márcia Brito. E toda a equipe, a Aninha, bom dia Dandara, bom dia também a Rafaela, bom dia o nosso gerentão japonês Fernando Sassahara. Um bom dia lá também pro nosso, um dos diretores também aí, né, o Paulinho Pimentel, tá lá no jogo da Copa, assistindo o jogo da Copa lá. E também o Renato Sanches, a família dele, né, Renato, doutor Renato Sanches, meu amigo. Um abraço a você. E você que estiveram junto comigo agora, só agradeço a vocês, primeiramente agradeço a Deus, depois agradeço a vocês que estiveram junto comigo aqui nessa programação da Paulista, cara. Imagina eu sem vocês aqui, cara. Ô louco. Nessa madrugada vem minha namorada. Gente, eu vou embora hoje, volto amanhã, se Deus quiser. E se a gente faltar algum dia, porque nós estamos cuidando, né? Da nossa saúde, temos médico essa semana, né? E aí, a gente pede uma desculpa para você, porque a gente quer estar junto com você todo dia aqui, mas vamos cuidar da saúde, né? Olha a hora, 9:53. Vamos agradecer o parceiro, então. 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E o pessoal que tá na estrada curtindo nosso programa, lendo banda show, indo lá pra Bernardino de Campo, um abraço pra vocês. Pessoal de Piraju, na sintonia. Alô, meu povo! Um abraço, meu povo! Como dizia os políticos, né, cara? Alô, meu povo e minha pava! Vambora!
1: Vambora, Zé Moraes, que o helicóptero tá funcionando já, né? Tá na ordem, nós partem, né?
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0: É, muito bem, ouvintes, nosso programa chegou ao final, né? Vamos embora. E amanhã, né, volta, se Deus quiser, a partir das 4 horas da manhã. E vamos agradecer aqui todos os nossos patrocinadores, né? 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
0: Com Deus indo embora, voltamos amanhã, se Deus assim nos permitir, com mais uma edição do nosso programa, né, Margo?
5: Ai, Zé Moraes, não te acho? O gato, é? Vamos embora. Eu quero um helicóptero.
0: Tchau!

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2: Oi, bom dia, tudo bem, gente? Como é que vocês estão aí? Tudo tranquilo? Hoje, domingão, hein? Bom demais, tá começando aqui mais uma edição dos Clássicos Sertanejos de Domingo. A partir de agora, é só modão aqui na Paulista até a 1 da tarde. Bom demais, um ótimo dia pra você que tá ligado com a gente aí, curtindo a família nesse domingão, descansando, né? Obrigado aí pelo carinho da audiência, levando aqui o melhor da moda sertaneja, sempre no oferecimento aqui da Ribeiro e Leme Lages Materiais para Construção, aberto nesse domingo. 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Tá começando mais uma edição dos Clássicos Sertanejos. Vem comigo!

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E continua o melhor da música sertaneja.

paulista e os clássicos sertanejos, levando o melhor da moda sertaneja nesse domingão, onde quer que você esteja com seu radinho ligado aqui na Paulista. Obrigado pelo carinho da audiência. Vamos para um rápido break comercial, daqui a pouquinho eu tô de volta. Não saia daí, rapidão.

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1: 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Você sabia que os cartões amarelo e vermelho nem sempre existiram no futebol? Eles foram criados após a Copa do Mundo de 1966 na Inglaterra, quando problemas de comunicação entre árbitros e jogadores geraram muita confusão. A ideia foi inspirada nos semáforos de trânsito, amarelo para advertência e vermelho para expulsão. E uma das expulsões mais rápidas da história das Copas aconteceu em 1986, quando o uruguaio José Batista recebeu o cartão vermelho com apenas 56 segundos de jogo contra a Escócia. Desde então, os cartões se tornaram parte fundamental do Mundial, ajudando a manter a disciplina dentro do campo.
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0: paulista e os clássicos sertanejos, levando o melhor da moda sertaneja nesse domingão, onde quer que você esteja com seu radinho ligado aqui na Paulista. Obrigado pelo carinho da audiência. Vamos para um rápido break comercial, daqui a pouquinho eu tô de volta. Não saia daí, rapidão.
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E continua o melhor da música sertaneja.

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valeu gente!

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10: Boa tarde pra você, um excelente domingão. Estamos chegando aqui pela Paulista FM nesse domingão especial. Domingão maravilhoso.
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10: Vamos nessa então.
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10: A número 1 de verdade.
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10: Está começando agora o melhor da sua tarde de domingo. Aqui na Paulista FM. Com um montão de música. Sua participação valendo. E alegria para embalar o seu churrasco. A sua reunião de família. O seu descanso merecido, né? Depois de uma semana puxada de trabalho. O domingão é aquele momento que você tira para colocar o descanso em ordem, né? Eu sou Matheus Paiva. E já tem a sua participação liberada aqui no WhatsApp Paulista 997400824. Você que estava curtindo os clássicos sertanejos, né? Curtindo muita música boa, muita música gostosa. A partir de agora, a gente vai com muita música boa, alegria e aquela energia gostosa que você curte aqui na Paulista FM nessa tarde especial. Tá no churrasco? Tá na estrada? Tá descansando depois do almoço? Então aumenta o volume, porque o seu domingão vai ter muita música boa agora do presente, vamos recordar algumas músicas do passado também, mas aquela mistura gostosa que o domingo à tarde pede pra você, dando continuidade no Domingão Sertanejo da Paulista FM. Matheus Paiva, a partir de agora com você, nesse domingão todo especial, domingão todo repleto de coisas boas, né? Porque é final de semana, é domingo e não tem coisa melhor, não é verdade? 997400824. A partir de agora, Matheus Paiva na Paulista. Maravilha, maravilha! Paulista FM, a número 1 de verdade, Matheus Paiva.

Cidade, no seu domingão. Maravilha, gente, tudo certo? Muito obrigado pela sua companhia, pela sua audiência. Domingo é dia de descanso, mas é dia de trabalho também para muita gente, né? Muita gente aproveitando o domingo para fazer aquela, dar uma de pedreiro, né? Hoje eu vou ser um pedreirão aqui, ó. Vai mexer na casa, vai fazer aquela manutenção, ou por que não dar uma de pintor também, né? Aproveitar o domingo para colocar a casa em ordem. E você, o que que você tá aprontando nesse domingo? Muita gente trabalhando também nos comércios, as empresas que abrem aos domingos à tarde também, pessoal de radinho ligado na Paulista FM, pessoal do campo também, do sítio, da fazenda, sempre curtindo a nossa programação, você curtindo a nossa programação enquanto tá fazendo o corre do domingão, galera de boa também aproveitando, o que importa é que você tá comigo. Eu quero que você manda mensagem pra cá dizendo onde você tá e o que você tá fazendo, tá bom? 997400824. Massacrante audiência da Paulista e Avaré e em toda a região. Cada 10 radios ligados, 8 com Matheus Paiva. Continue comigo, porque o seu domingo é muito mais gostoso.

0: 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Boa tarde. Na Paulista FM com Matheus Paiva. Até às 5:10 da tarde.
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2: Você sabia que o último título do Brasil em Copas do Mundo foi em 2022, na Coreia do Sul e Japão? Naquela campanha, o Brasil fez uma trajetória perfeita. 7 vitórias em 7 jogos, algo raro na história do torneio. A final foi contra a Alemanha, com vitória brasileira por 2-0, com 2 gols de Ronaldo Fenômeno. Uma curiosidade marcante desta competição foi que Ronaldo viveu um dos maiores renascimentos do futebol. Ele havia passado por lesões graves antes da Copa, mas terminou como artilheiro da competição com 8 gols. Outro destaque foi o trio ofensivo histórico, Ronaldo, Rivaldo e Ronaldinho Gaúcho, que encantaram o mundo com o famoso futebol arte.
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2: Uma ótima tarde pra você. Tamo de volta aqui na Paulista FM, hein? Que tarde gostosa. Super tarde rolando com um montão de música boa. Massacrante.
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0: Que pancada, bebê!
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7: Opa, voltamos. O Domingão continua aqui na Paulista com Matheus Paiva. Vem comigo, aumenta o volume aí, tem sucesso pra você.
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0: seu domingão na número 1 de verdade. Eita, maravilha, coisa boa. Galera de Avaré de toda a região curtindo a nossa programação. Valeu demais pela companhia nesse domingão. Cada mensagem chegando aqui no nosso WhatsApp, os áudios também, a galera aproveitando para mandar os áudios e toda a equipe da Paulista FM conferindo aqui no WhatsApp da Paulista. É o que faz você participando, é o que faz a nossa tarde ainda mais animada aqui em 99,5, viu? Obrigadão por ouvir a Paulista FM e continuar curtindo o domingo, por permitir que a Paulista FM faça parte do seu domingo ser muito mais gostoso, né? Porque final de semana é isso, né? Pra jogar aquela trucada, dar aquela facãozada, né? Eita, maravilha, maravilha, viu? Muito obrigado mesmo pela sua companhia, Matheus Paiva com você todos os dias, de domingo a domingo, levando para você o Super Tarde Paulista, uma programação muito especial, tocando as melhores músicas do presente, recordações do passado, é o que faz a nossa tarde ser incrível, e eu só tenho a agradecer a você por fazer da Paulista a rádio mais ouvida de Avaré e de toda a nossa região. Onde quer que haja um rádio ligado, esse rádio tá na número 1 de verdade.
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0: 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Até às 5h10, com Matheus Paiva. 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Massacrante, hein? Massacrante audiência da Paulista pra Avaré e pra toda a região. 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
6: Beleza, então, tamo de volta nesse domingão com muito sucesso na Paulista. 99.5 Matheus Paiva.

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1: Obrigado!
2: Parabéns, Altimanel!
3: Paulista, a número um de verdade no seu domingo. Você com o Matheus Paiva, né? Deixa eu falar com você que tá me ouvindo agora, hein? Domingo tem um clima diferente, não é verdade, gente? Ó, é mais leve, é mais tranquilo. Você que trabalhou a semana toda ali boa no domingão? Coisa boa, né? Tem gente que acordou mais cedo, já foi na feirinha, já deu aquele rolê, né? Ei, já comeu aquele pastelzão caprichado, já almoçou com a família, agora tá aí de boa, no ventilador, tá curtindo a Paulista FM? Então, aumenta o som, porque a sua tarde é muito mais gostosa na Paulista FM. Pessoal que tá na represa desde cedo, som ligado, carne na churrasqueira, a criançada se divertindo e a Paulista FM embalando o seu final de semana, o seu domingão. Onde que você tá nesse exato momento? Me manda uma mensagem, fala o seu nome, com quem você tá, porque a gente vai fazer esse domingão junto. 99740-0824. O seu domingo é na Paulista, com Matheus Paiva.

Maravilha, gente. 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Com Matheus Paiva, tá comigo? 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Combinado assim, na Paulista FM, com Matheus Paiva, né? 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
5: Central na Copa chegando para falar para você sobre uma seleção que já ficou marcada na história das Copas por causa das chuteiras. Já pensou? Na Copa do Mundo de 1950, a Índia chegou a se classificar para o torneio no Brasil, mas acabou desistindo da competição. Um dos motivos mais comentados foi o fato de que vários jogadores estavam acostumados a atuar descalços ou com pouca adaptação às chuteiras usadas na época. A FIFA exigia o uso do equipamento por segurança e padrão de jogo, mas a seleção não conseguiu se ajustar a tempo e ficou fora do Mundial. Um episódio curioso que mostra como o futebol já foi bem diferente do que vemos hoje, até nos pés dos craques.
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0: 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Combinado assim? 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
0: Um ótimo domingo para você. Tamo de volta aqui na Paulista. Matheus.

Cidade no seu domingão. Maravilha, gente, tudo certo? Muito obrigado pela sua companhia, pela sua audiência. Domingo é dia de descanso, mas é dia de trabalho também para muita gente, né? Muita gente aproveitando o domingo para fazer aquela dar uma de pedreiro, né? Hoje eu vou ser um pedreirão aqui, ó. Vai mexer na casa, vai fazer aquela manutenção, ou por que não dar uma de pintor também, né? Aproveitar o domingo para colocar a casa em ordem. E você, o que que você tá aprontando nesse domingo? Muita gente trabalhando também nos comércios, as empresas que abrem aos domingos à tarde também, pessoal de radinho ligado na Paulista FM, pessoal do campo também, do sítio, da fazenda, sempre curtindo a nossa programação, você curtindo a nossa programação enquanto tá fazendo o corre do domingão, galera de boa também aproveitando, o que importa é que você tá comigo. Eu quero que você manda mensagem pra cá dizendo onde você tá e o que você tá fazendo, tá bom? 997400824. Massacrante, massacrante, massacrante audiência da Paulista e Avaré e em toda a região. Cada 10 radios ligados, 8 com Matheus Paiva. Continue comigo, porque o seu domingo é muito

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0: e o seu Domingão na número 1 de verdade. Eita, maravilha, coisa boa. Galera de Avaré de toda a região curtindo a nossa programação. Valeu demais pela companhia nesse domingão. Cada mensagem chegando aqui no nosso WhatsApp, os áudios também, a galera aproveitando para mandar os áudios e toda a equipe da Paulista FM conferindo aqui no WhatsApp da Paulista. É o que faz você participando, é o que faz a nossa tarde ainda mais animada aqui em 99,5, viu? Obrigadão por ouvir a Paulista FM e continuar curtindo o domingo, por permitir que a Paulista FM faça parte do seu domingo ser muito mais gostoso, né? Porque final de semana é isso, né? Pra jogar aquela trucada, dar aquela facãozada, né? Eita, maravilha, maravilha, viu? Muito obrigado mesmo pela sua companhia, Matheus Paiva com você todos os dias, de domingo a domingo, levando pra você o Super Tarde Paulista, uma programação muito especial, tocando as melhores músicas do presente, recordações do passado. É o que faz a nossa tarde ser incrível. E eu só tenho a agradecer a você por fazer da Paulista a rádio mais ouvida de Avaré e de toda a nossa região. Onde quer que haja um rádio ligado, esse rádio tá na número 1 de verdade.
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6: Central da Copa no ar, chegando com curiosidades da Copa. Hoje é praticamente impossível imaginar um goleiro sem luvas, mas nem sempre foi assim. Nas primeiras Copas do Mundo, muitos arqueiros atuavam de mãos nuas. As luvas começaram a se popularizar apenas a partir das décadas de 1960 e 1970. Atualmente, as luvas são desenvolvidas com tecnologia de ponta para aumentar a aderência da bola, mesmo em dias de chuva, além de ajudar na proteção dos dedos e das mãos. Em uma competição tão equilibrada como a Copa do Mundo, um detalhe como a qualidade da luva pode fazer a diferença entre uma defesa histórica e um gol sofrido. 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
11: Uma ótima tarde pra você, tamo de volta aqui na Paulista FM, hein? Que tarde gostosa, super tarde rolando com um montão de música boa. Massacrante.
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0: Beijo!
1: Paulista número 1 de verdade. Com seu amigão Matheus Paiva. Acabou. 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Essas empresas com selo massacrante de qualidade voltam amanhã a partir da 1. Um ótimo, um excelente fim de tarde para você. Cuide-se bem e eu te espero amanhã a partir da 1 aqui na Paulista FM em mais uma edição do Super Tarde Paulista. Tchau, tchau.

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6: Aí, Júnior, o que será que tinha naquele áudio, hein, meu irmão?
7: César, eu também quero saber, viu?

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8: 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Uma hora só de música nesse domingão gostoso, as melhores pra você. E claro, com a sua participação aqui, manda mensagem à vontade no WhatsApp da Paulista, 14 99740 0824.

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1: Eu acho que você tem que mandar aquela mensagem. Mas manda o que tá no seu coração.
2: Porque se fosse eu...

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1: Essa música é boa demais, hein? Sempre curtindo as melhores aqui na programação paulista na sua noite.
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0: Paulista FM, essa é a rádio pra você curtir só as melhores, só sucesso. O tempo todo rolando aqui na Paulista. Tá querendo mais? Então aumenta o volume. Por aqui a música não para.
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0: bom ter você com a gente nesse domingão, noite gostosa aqui na Paulista. A maior sequência de música na sua noite é aqui.
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7: Voltamos. Uma ótima noite pra você. Fique ligado aqui, a maior sequência de músicas. 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

0: super sequência pra você na sua noite de domingo aqui na Paulista FM. Mandando aqui no WhatsApp da Paulista, 14997400824. E por aqui a música não para.
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